Este foi o Christopher Cross, com o terceiro single do seu álbum de estreia, Never Be The Same, gravado em 79 e lançado em 80. Aliás, o disco ganhou vários Grammys, incluindo o prêmio de melhor gravação do ano pelo single Sailing, álbum do ano, canção do ano e melhor artista revelação. Fleetwood Mac, Little Lies, de 1987. A música foi escrita pela Christine McVie, tecladista e uma das vocalistas que foi casada com o parceiro de Fleetwood, John McVie, e antes o filho do John Lennon, fruto do seu primeiro casamento com a Cynthia, Julian Lennon, com o primeiro single do álbum de estreia, Too Late for Goodbyes, de 1984. Som que chegou ao primeiro lugar em março de 85. E ainda rolei o filho do fundador da Motown, Kennedy William Gordy, ou Rockwell, Somebody's Watch Me, de 1984. Som que teve a participação de Michael Jackson no refrão.

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1: É, e fique esperto. 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E deixando cair a agulha pro DJ e produtor londrino radicado em Berlim, Spencer Parker, com a Tia Mara, Better Days de 2025. Dá um grau que tem uma puta base de piano no final que é sensacional.

0: E esse foi o Rosário Galati, com o Seb Jr., I Love, de 2020. A cantora, DJ e filha de Paul Hardcastle, Maxine Hardcastle, It's Gonna Happen, de 2010. E ainda neste bloco, o DJ e produtor Mr. Brian Power, em parceria com a cantora, compositora e também produtora Rebecca Scales, So Long Gone, de 2018.
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0: E é isso aí, você está acompanhando mais uma edição do Transitions. Acessa, compartilhe ou deixe o seu recado nas redes sociais do programa. Vai lá que eu aguardo o seu feedback. E vou abrir essa última parte de Redits e Remakes com a Cyndi Lauper e o som do seu álbum de estreia, Time After Time. A original é de 1984 e essa versão é de 2024. Aliás, essa música só foi feita para completar o álbum, que também tinha Girls Just Want to Have Fun, She Bop e Out Through the Night.

0: Vixe, fechando com uma versãozaça para um dos grandes clássicos das pistas em 1992. Snap, Rhythm is a Dancer, versão de 2025. Aliás, o Turbo B não curtiu muito quando ouviu pela primeira vez, mas aceitou gravá-la depois que adicionou a estrofe na música. E ainda passou por aqui a Madonna, Ray of Light. A original é de 98 e essa versão é de 2024. Som que alcançou a primeira posição na parada Hot Dance Club Songs.
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0: É, e aí, curtiu essa edição? Qualquer coisa me corneta lá no Face, no Insta, onde foi melhor pra você. Mas obrigadaço por você fazer parte da audiência do Transitions. Então se liga, fica agora com o volume 12 do Quezinho e um grande abraço.
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4: 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Agora, dicas para você cuidar bem do seu amiguinho.
5: Meus amigos e amigas, bem-vindos ao Meu Amigo Pet com alerta, hein? Cuidado para não mimar o seu cachorro na hora errada e reforçar os maus hábitos, viu? O afago é a maior recompensa para o pet. Por isso, evite dar carinho em momentos indesejados. Se ele estiver latindo sem parar e você o agradar, ele vai latir cada vez mais. Então, eduque com amor, mas espere que ele se acalme para oferecer o carinho. Tutor consciente garante um cãozinho muito mais equilibrado e obediente em casa.
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single Dreams, e em 2008 lançaram Oracle, com Cherry nos vocais. E agora vem essa pancada no volume 12 Anthem de hoje, Afromedusa, Passilda.

0: 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Este é o volume 12, finalizando o programa de hoje com a track de Regan Grey. Eu fico por aqui, volto sexta-feira às 10 da noite. Depois do intervalo, 0.0 com Paulinho Ribeiro. A você, uma boa noite e a gente se fala. Beijo, tchau, abraço.
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0: 0.0. E Brasil, nas oitavas, encara agora Noruega no domingo, hein? Acho que leva essa, não, Caio?
1: E que não caia na maldição das quartas, né? As quartas de final.
0: Falou nosso arregimentador técnico Caio Eduardo. DJ Tony Caldeira por aqui também. E Newton Rabelo, que promete um set só com as cremosas direto da Filadélfia pra gente aqui nessa noite. Nosso WhatsApp é aberto pra tua participação mais que especial. 943244662, código 11, São Paulo. Aumente o volume, sinta-se à vontade. Nossa viagem espacial imaginária começa agora. Aqui pela PUM. Boa viagem. Mas, ô, Caio, chega, mãe. O que que

0: Roxana Mix de Night Grooves com Xabi, aqui no 0.0. Vamos conferir a nossa altitude. Alô, base. Alô.
1: 0.0 spacecraft.
0: Height.
1: At 300,000 meters altitude.
0: Thanks so much. 300 mil metros de altitude.

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1: Só lembrando que você pode fazer a sua participação aqui no 010 através do nosso WhatsApp. Código 11, São Paulo, 943244662, ok? Código 11, São Paulo, 943244662. Muito importante a sua participação aqui. A gente fica muito feliz.

convidat és Egypt Owen. 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Nigga Mix i Michel Indegui Ocello com Close Your Eyes, a terceira do set. É Newton Rabelo na área, na conexão internacional, direto da Filadélfia pra você aqui. Vamos pro ano passado agora. Bom, ano passado numas, né? Que a remix é do ano passado, mas a original é de 75. AC Soul Symphony e David Lee Z.R. com

0: minha e tal. Enfim, eles que se ofereceram, falou, ó, pega pra gravar o disco. E aí, perdemos o contato, acabou a escola e a gente não se viu mais. Eu tô aqui com o disco do Valdomiro Montes Júnior. Será que você tá ouvindo aí? Ou alguém que conhece ele? É? É de décadas lá atrás, hein? Alô, alô, Valdomiro Montes Júnior, se você tiver na escuta aí. Bom, vamos dando início à nossa reentrada na atmosfera. Alô, alô. Em quanto tempo estaremos em solo? Alô, base.
1: 3 minutes, 45 seconds.
0: Thank you so much. Em 3 minutos e 45 segundos estaremos em solo.

0: Music Summer Love, do mesmo álbum de Keep on Jumping, lembra? É. Já ouviu bastante aqui também pela Pro FM. É isso aí, gente. Ah, Valdomiro Montes Júnior, esse é teu álbum, seu disco tá tocando aqui, cara. Eu quero devolver ele pra você. Então, se você estiver aí ouvindo a gente, ou quem conhece ele, por favor, peça pra entrar em contato aqui na Pro FM pelo 943244662, ok? E é isso. Zero Point Zero, nossa viagem espacial imaginária, que traz semanalmente para você, todas as sextas e terças, às 11 da noite, as músicas do momento, as produções relevantes do universo Dance Underground e suas vertentes, de volta sexta-feira. E no domingo tem Brasil e Noruega, hein? Vamos lá, Brasil! Muito obrigado aos DJs! Tony Caldera, Newton Rabelo, Caio Eduardo, nosso regimentador técnico, e Marcelo Tibério, nosso diretor-geral. E o nosso muito obrigado especial a você, ouvinte 0.0, ouvinte Pool FM. Tchau, fique com Deus.
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0: precisa saber. Na Venezuela existe uma tempestade que nunca para. O relâmpago do Catatumbo acontece até 260 noites por ano, com milhares de raios por hora no mesmo lugar. É um show elétrico eterno.
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precisa saber. O Brasil celebra o Dia Nacional do Livro Infantil em 18 de abril, data de nascimento de Monteiro Lobato.

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1: Oi, gente, tudo bem? É quarta-feira, dia 1º de julho. Que o seu mês seja repleto de coisas boas. Hoje comemora-se o dia da vacina BCG e o Dia Internacional do Cooperativismo. O Mundo Verde tá no ar. E olha só, na cozinha pequenos detalhes podem pesar no bolso sem ninguém perceber. Vamos à dica de hoje. Usar a panela do tamanho errado para cozinhar é um erro clássico que queima o seu dinheiro. Fritar um ovo pequeno não exige um panelão, apenas uma frigideira compacta na boca do fogão. Se a panela for maior que o necessário, o calor escapa pelas laterais e o gás é desperdiçado. Outro truque de mestre é cortar os alimentos em pedaços menores para acelerar o cozimento. Economize tempo e poupe o seu gás com atitude simples na hora de preparar o almoço.
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1: Gente, ó, pantufa no inverno é uma delícia, né? Mas o mau cheiro que fica depois do uso, ai, falar sério, ninguém merece. E para resolver isso, pulverize bicarbonato de sódio na parte interna sempre que descalçar. Outra tática infalível é colocar um pano embebido em vinagre branco lá dentro por alguns minutinhos. Depois, use o secador de cabelo e deixe a peça terminar de secar ao ar livre. Pés quentinhos, pantufas desinfetadas e cheirinho de limpeza garantido.
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ABC, Africa Bambaataa, Birth, Wind and Fire, Kinetic.

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2: Já estreou na Netflix um novo filme e comédia, né? Meu Irmão é um Problema. No elenco, John Cena e Eric André. Na história, Cena é um corretor de imóveis de sucesso, com uma vida milimetricamente perfeita. Tudo vira de cabeça para baixo quando ele descobre que um antigo jovem do seu programa de mentoria da adolescência, vivido por ele, Eric André, se envolveu num acidente e acabou se mudando para sua casa. O filme é uma ótima comédia sobre privilégios, aparências e responsabilidade afetiva, e é dirigida pelo aclamado Matt Spicer. Grande opção de humor leve e caótico pra você. Confira Meu Irmão é um Problema, já disponível na Netflix.
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4: Porque você precisa saber.
5: Leitura em voz alta entre pais e filhos nos primeiros anos de vida tem um impacto direto no desenvolvimento da linguagem, da empatia e da atenção, segundo um estudo publicado pela Journal of Pediatrics.
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0: 7 da noite.
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2: O Brasil abriu 72.960 empregos formais em maio de 2026, segundo o CAGED, pelo Ministério do Trabalho e Emprego. O número ficou abaixo do esperado. O mercado financeiro previa cerca de 120 mil vagas para o mês. O resultado veio de 2.207.303 contratações e 2.134.346 demissões. Em abril, o saldo tinha sido de 79.526 vagas. Em maio de 2025, foram 153.108 novas vagas. No acumulado de janeiro a maio de 2026, foram criadas 767.326 vagas formais. Esse total é o menor para o período desde 2020, quando a pandemia fechou 1,345 milhão de postos. Na comparação com o mesmo período de 2025, a queda é de 28%.
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7: As lâmpadas LED, consideradas hoje as mais econômicas, têm vida média 6 vezes maior do que as lâmpadas fluorescentes e consomem cerca de 80% menos energia. Elas ainda são mais seguras, isso porque não possuem mercúrio em seu interior. Quando chegar a hora de se desfazer das lâmpadas, é imprescindível não jogá-las no lixo reciclável. Procure embalá-la bem em papel ou caixa de papelão e levá-las a um ponto de coleta. E o melhor, 98% de todo o material presente nas lâmpadas LED

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Ben, Nona Hendricks, Ashford and Simpson, Centerline.

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1: A sua meta diária de proteínas precisa ser levada muito a sério para manter a pele firme e as articulações saudáveis, sabia? O colágeno não nasce do nada. Ele é construído a partir dos aminoácidos presentes em alimentos como ovos, peixes, frango e carnes magras. Quando você consome fontes de proteína de alta qualidade, o sistema digestivo quebra esses alimentos e envia os tijolos necessários para reconstruir os tecidos desgastados pelo tempo. Coma bem para se manter forte e saudável e com a pele linda. Que dica boa, hein?
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1: O IBGE divulgou que os preços ao produtor caíram em maio no Brasil. O IPP recuou 0,30% no mês, depois de ter subido 2,62% em abril e 2,28% em março. No acumulado de 12 meses, o índice ainda está em alta de 1,99%. Das 24 atividades analisadas, 7 registraram queda. O setor de alimentos foi o principal responsável pelo recuo, puxando o índice geral em menos 0,48 ponto percentual. O gerente da pesquisa no IBGE, Murilo Alvim, destacou que o açúcar caiu 10,38% por conta do avanço da safra da cana e o café também recuou por causa do período de colheita.
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3: No ar, mais um Music Delivery com o melhor dos anos 80, 90 e 2000. E neste set, House Music e Tribal Music, Tribal, né, dos anos 90. Nascida no Canadá, Deborah Ann Cox é cantora, compositora, atriz. E o seu maior sucesso na música foi Nobody's Supposed to Be Here, ficando aí nos charts da Billboard durante 14 semanas, um pouco antes, em 1995. Porém, Deborah lançava Who Do You Love, que abre aqui mais um Music Delivery na Pool FM. Deborah Cox.

0: 1989, Venga, com Shake It, de 2025, Venga, que é Martin Ekin. Também From Ares, com Let Me Know, de 2024, antes de 1996, Roughneck, com Move Your Body, 1996. E Deborah Cox, abrindo aqui com Who Do You Love, 1995, Deborah Ann Cox, canadense, cantora de R&B, soul, compositora e atriz. Deve ser youtuber também. Todo mundo hoje é youtuber, até eu. Inclusive, estou lá no YouTube, @gfernandes007, certo? No Insta, @jfvoz. Obrigado pela sua conexão. Music Delivery sempre aqui na Pool. Segunda a sexta-feira, 10 da manhã, 2 da tarde e 8 da noite. Até o próximo.
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1: Meu amigo Pet está no ar e atenção, meus amigos, cachorro gordinho não é sinônimo de fofura, não. É um sinal de alerta máximo para a saúde. A obesidade nos pets traz doenças graves como diabetes, problemas cardíacos, dores articulares. Então, controle as porções de ração de acordo com o porte, peso e a fase de vida do bicho. Inclua passeios e exercícios na rotina da semana para queimar as gordurinhas desejadas. Proteja quem te ama, mantenha o peso do seu cão em dia e garanta longevidade.
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4: O Dia Mundial do Livro Infantil é celebrado dia 2 de abril, data do nascimento de Hans Christian Andersen, autor de contos clássicos como O Patinho Feio e A Pequena Sereia.
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2: Seguindo nossa viagem espacial imaginária, vamos orbitando agora pela novidade de Don't Swing com World Fades, uma original mix. Aumente o volume, sinta-se à vontade. 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

E que tal aquele contato esperto com a gente aqui pelo 943244662, código 11, São Paulo, 943244662, WhatsApp oficial da Pool. É sempre bom receber a tua mensagem, a gente fica muito feliz com isso e faz com que a gente continue por aqui, né? É o feedback essencial. Vamos, Joyce, se liga aí. 0.0.

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1: A partir de hoje, 1º de julho de 2026, o imposto de importação para carros elétricos semi-montados, os chamados SKD, subiu de 30% para 35% no Brasil. Essa mudança já estava no cronograma do governo desde novembro de 2023. Para os kits totalmente desmontados, os CKD, a alíquota de 35% só vale a partir de janeiro de 2027. O governo renovou uma cota de importação com imposto zero para esses kits até o limite de 463 milhões de dólares. Quem mais deve se beneficiar é a montadora chinesa BYD, que produz no Brasil em Camaçari, na Bahia. O ministro Márcio Elias Rosa defendeu a medida, dizendo que as montadoras estão se instalando no país para produzir, mas associações de fabricantes criticaram a decisão, afirmando que ela gera distorções no mercado e pode prejudicar investimentos.
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1: O passaporte brasileiro ficou em segundo lugar entre os mais fortes da América Latina, segundo o Global Passport Index 2026. No mundo, o Brasil ocupa a 49ª posição, subindo um lugar em relação ao ano passado. A pontuação do país foi 82,4 de 100, ficando acima da média da região em todos os critérios avaliados. O Chile lidera a América Latina com 83,1 pontos. O maior destaque do passaporte brasileiro é a mobilidade, em que o Brasil ficou em 43º no mundo, com nota 90,7, a melhor do continente. A reciprocidade diplomática, como o e-visa para cidadãos dos Estados Unidos, Canadá, Austrália, México, França e Argentina, e a isenção de vistos com a China, contribuíram para esse resultado. Já em investimentos e oportunidades econômicas, o país ficou em 81º mundial, com tributação sobre a pessoa física e a renda nacional bruta per capita como os principais limitadores.
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4: Oi, gente, tudo bem? É quarta-feira, dia 1º de julho. Que o seu mês seja repleto de coisas boas. Hoje comemora-se o dia da vacina BCG e o Dia Internacional do Cooperativismo. O Mundo Verde tá no ar. E olha só, na cozinha pequenos detalhes podem pesar no bolso sem ninguém perceber. Vamos à dica de hoje. Usar a panela do tamanho errado para cozinhar é um erro clássico que queima o seu dinheiro. Fritar um ovo pequeno não exige um panelão, apenas uma frigideira compacta na boca do fogão. Se a panela for maior que o necessário, o calor escapa pelas laterais e o gás é desperdiçado. Outro truque de mestre é cortar os alimentos em pedaços menores para acelerar o cozimento. Economize tempo e poupe o seu gás com atitude simples na hora de preparar o almoço.
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1: Com a vitória de vários candidatos de direita na América do Sul, o Brasil ficou mais isolado na região, ao lado apenas do Uruguai no campo progressista. Mesmo assim, o governo Lula acredita que as relações bilaterais com Peru, Chile, Equador, Colômbia e Bolívia podem continuar focadas em temas práticos como infraestrutura, energia e combate ao crime. A única exceção é a Argentina de Javier Milei, vista como mais hostil. O presidente do Chile, José Antonio Kast, pediu reunião bilateral com Lula no Mercosul. Já o professor da UNB, Roberto Goulart Menezes, alerta que a situação geopolítica é delicada e que temas como a Amazônia devem ser prejudicados. Fóruns como Unasul e CELAC tendem a perder força, enquanto o Mercosul deve seguir como principal plataforma regional.
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7: É isso aí, muito boa tarde a você, amigo e ouvinte da Pool FM. É, tá começando agora mais um programa Energy Pop Reload. Eu sou Ricardo Costa e você vai comigo nos próximos 60 minutos galopando, hein? É, galopando. Você vai entender por quê. Com muita música de qualidade, muito alto astral e com aquela energia bacana. Bom, como todos sabem, o Energy Pop Reload nada mais é do que a reprise do Energy Pop de domingo. Então, no domingo, eu trouxe um programa homenageando as festas juninas, né? Mês passado, mês de junho, nós já estamos em julho, foi um mês inteirinho só de celebração de festa junina, que aqui no Brasil é uma época marcada por músicas caipiras, sanfona, quadrilha, pula fogueira, caicai balão, enfim. E se a gente pensar nesse tipo de festa nos moldes americanos, como seria? Lá no interior do Texas ou do Arizona, Virgínia, seria equivalente ao country, né? Com violões, banjos, aquele espírito de celebração típico das raízes dos Estados Unidos. Assim como a nossa festa junina valoriza a cultura popular aqui do Brasil, o country também representa a tradição e a identidade americana. E claro que muitos artistas pop dos anos 80, dos anos 90, não ficaram de fora. Alguns gravaram músicas com pegada country, outros nasceram no interior americano e trouxeram essa influência para o seu sucesso. Bom, enfim, meu, o country pra mim é um gênero que eu curto pra caramba. Claro que eu não vou ouvir todo dia, mas é muito legal quando se ouve, principalmente numa estrada, é viagem total. Bom, mas é isso aí. Vamos entrar nesse clima, nessa viagem country. Imagina você numa estrada, numa caminhonete, curtindo essas músicas, meu. É, não tem fim pra chegar, meu. Vamos nessa? Então...

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2: Bom, e tá aí, né? Finalizando esse primeiro bloco com o grupo francês Voyage, aquele de Souvenirs, From East to East, Let's Get Started, e aqui fechando com Scott Machine, que é uma faixinha do álbum de 78, onde tem essa música que tem uma mescla, né? Na verdade, é uma mistura do country, que é praticamente a parte 2 dessa música, e tem uma pegada mais escocesa, com as gaitas de fole. Bom, ficou bem legal, né? Bom, essa música nossa, de 78, tocou em discoteca, bom, toca até hoje, é uma música pra agitar, bem pra cima, e tem essa ideia aí do country, né? Dessas festas comemorativas, regionais, enfim. Bom, mas vamos lá, o que que eu comecei esse primeiro bloco? Bom, eu iniciei com Bruce Hornsby, o caipirão lá de Williamsburg, do estado da Virgínia. E Bruce Hornsby, todo mundo conhece ele também pelo sucesso de Where Is It? E aqui, uma meia baladinha, Look Out Any Window. Bom, na sequência eu não podia deixar de vir com Lynyrd Skynyrd, né? Com Sweet Home Alabama. Na sequência eu vim com Doobie Brothers e um country mesmo deles com Steamer Lane Breakdown, do mesmo álbum do What a Fool Believe. Aí na sequência eu vim com Shania Twain e a participação de Billy Currington com Part 42. Toquei também o grupo inglês Prefab Sprout, saindo um pouco fora do estilo dele, fazendo Far Young, uma música numa pegada bem country. E aqui eu vim com Jean-Luc Ponty com New Country. Na sequência eu vim com Charlie Daniels Band

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1: 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Bom, e tá aí finalizando muito bem com Jackson Hart em That's Old Chevy. Gosto muito dessa música, tem uma pegada legal. Se eu vi isso numa estrada, meu, você vai que vai, né? Bom, vamos lá, aqui que eu comecei esse segundo e último bloco. Bom, eu iniciei com uma regravação aqui, tema de filme. Um filme de 1966 com Clint Eastwood. Não sei se vocês vão lembrar, Três Homens em Conflito. The God, The Bad, The Ugly. E aqui é uma regravação de uma música do Ennio Morricone, que quem regravou nada mais nada menos que o Erasure, a dupla Erasure, em 1988, ficou bem legal, né? Bem bacana, uma pegadinha dance eletrônico e não perdeu, né? Deixou a música bem no estilo dela. Bom, aí na sequência eu vim com Doobie Brothers com Listen to the Music, também numa levada mais dance eletrônico. Toquei também Two in a Room com Dig Up, Rednecks com Cotton Eye Joe, KUB com Still You Make My Day, Dire Straits com Lady Rider, Alan Jackson com Chattahoochee's e finalizando com Jackson Hart, That's Old Chevy. Bom, foi tudo isso a nossa festa junina do Energy Pop. Quero agradecer a você que curtiu, se envolveu nesse astral, nessa pegada country que eu acho bem legal. É um estilo musical bem pra cima, né? Tô indo nessa, desejo a você aí um mês de julho campeão e conto com você no próximo domingo pra gente mais uma vez fazer essa baguncinha, essa festinha que a gente faz aqui, beleza? Então é isso aí, uma ótima semana e tchau, tchau!
2: 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A Suprema Corte dos Estados Unidos decidiu por maioria manter as leis da Virgínia Ocidental e de Idaho, que limitam a participação de equipes esportivas femininas escolares apenas a mulheres de sexo biológico feminino. O caso foi levado à corte por uma estudante trans da Virgínia Ocidental, identificada como BPJ, que queria competir nas equipes femininas de atletismo e cross country da escola. Os ministros entenderam que o título IX, lei federal, proíbe discriminação por sexo em escolas com recursos públicos, permite essa separação por sexo biológico. Também foi decidido que as leis estaduais não ferem a Constituição americana. A decisão fortalece leis parecidas já em vigor em dezenas de estados e reduz as chances de ações judiciais derrubarem esse tipo de legislação. O julgamento deve influenciar futuros debates sobre atletas trans em competições universitárias.
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0: Show Music Delivery com Chip Norick. If I Can't Have You, 1990, direto da Alemanha. Também Kicking Back com Devotion, Scratches aí do Beatles. Yellow Submarine, homenagem aí aos mulheres negras que tinha esse scratch lá. E eu, num ato de inveja extrema, tentei copiar, obviamente que não deu certo, né? Porque o scratch é uma assinatura do DJ. Mesmo que ele consiga copiar, ele não vai querer copiar, porque senão ele vai ser a cópia do... Quem quer ser cópia no mundo? Só uma pessoa muito idiota na cabeça de pudim pra querer ser cópia de alguém. A pessoa quer ser original. Também o 221 com 221. 1991, Soul to Soul com Back to Life, de 89, abrindo aqui com o DJ Jazzy Jeff e Fresh Prince, Summertime, remix de 1991. Jazzy Jeff, como você deve saber, é o Will Smith. Se você não souber, eu vou até aí na sua casa dar um tapa na tua cara. Em nome do Will Smith. Terminando então mais uma edição do Music Delivery, sempre aqui na Pool, 3 edições. 10 da manhã, 2 da tarde e 8 da noite. No YouTube, estou no arroba jeffernandes007. Instagram, arroba jfvoz. Ou jfvoice. Ou jfvosh. Escolha o sotaque.
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2: Gente, ó, pantufa no inverno é uma delícia, né? Mas o mau cheiro que fica depois do uso, ai, fala sério, ninguém merece. E pra resolver isso, pulverize bicarbonato de sódio na parte interna sempre que descalçar. Outra tática infalível é colocar um pano embebido em vinagre branco lá dentro por alguns minutinhos. Depois, use o secador de cabelo e deixe a peça terminar de secar ao ar livre. Pés quentinhos, pantufas desinfetadas e cheirinho de limpeza garantido.
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1: Um ano depois que a lei que restringe o celular nas escolas entrou em vigor, 92% das instituições públicas e privadas do país já adotaram a regra. Os dados são de uma pesquisa do Ministério da Educação. O levantamento foi feito com gestores de 8.189 escolas de todos os estados do Brasil, em parceria com o INEP, o Instituto Alana e a Unesco. Os resultados mostram que 97% dos gestores perceberam mais participação dos alunos nas atividades e 95% notaram melhora na concentração durante as aulas. A pesquisa também registrou redução de cyberbullying e de conflitos entre estudantes. Antes da lei, 13% das escolas liberavam o celular em qualquer espaço e horário. Hoje, esse número chegou a zero.
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11: Já estreou na Netflix um novo filme comédia, né? Meu Irmão é um Problema. No elenco, John Cena e Eric André. Na história, Cena é um corretor de imóveis de sucesso, com uma vida milimetricamente perfeita. Tudo vira de cabeça para baixo quando ele descobre que um antigo jovem do seu programa de mentoria da adolescência, vivido por ele, Eric André, se envolveu num acidente e acabou se mudando para sua casa. O filme é uma ótima comédia sobre privilégios, aparências e responsabilidade afetiva, e é dirigida pelo aclamado Matt Spicer. Grande opção de humor leve e caótico pra você. Confira, Meu Irmão é um Problema, já disponível na Netflix.
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1: A sua meta diária de proteínas precisa ser levada muito a sério para manter a pele firme e as articulações saudáveis, sabia? O colágeno não nasce do nada. Ele é construído a partir dos aminoácidos presentes em alimentos como ovos, peixes, frango e carnes magras. Quando você consome fontes de proteína de alta qualidade, o sistema digestivo quebra esses alimentos e envia os tijolos necessários para reconstruir os tecidos desgastados pelo tempo. Coma bem para se manter forte e saudável e com a pele linda. Que dica boa, hein?
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0: 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O GAECO do Ministério Público de Santa Catarina iniciou nesta quarta-feira a Operação Coluna Sul, a maior ação já feita pelo grupo na história. Ao todo, os agentes estão cumprindo 320 ordens judiciais, sendo 151 prisões e 169 buscas nos estados de São Paulo, Mato Grosso do Sul, Mato Grosso, Paraná, Santa Catarina e Rio Grande do Sul. A investigação ataca membros da facção criminosa PCC que agem dentro e fora das prisões com tráfico de drogas e homicídios. A ação tenta barrar o avanço do grupo na região, que os próprios criminosos chamavam de Coluna Sul, considerada estratégica para a expansão dos crimes pelo país.
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15: A leitura estimula o cérebro de forma intensa. Em exames de ressonância magnética, regiões relacionadas à linguagem, memória e emoção se ativam quando alguém está lendo ou ouvindo uma história.
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3: Meu amigo Pet está no ar e atenção, meus amigos, cachorro gordinho não é sinônimo de fofura, não. É um sinal de alerta máximo para a saúde. A obesidade nos pets traz doenças graves como diabetes, problemas cardíacos, dores articulares. Então, controle as porções de ração de acordo com o porte, peso e a fase de vida do bicho. Inclua passeios e exercícios na rotina da semana para queimar as gordurinhas indesejadas. Proteja quem te ama, mantenha o peso do seu cão em dia e garanta longevidade.
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2: O Senado aprovou o projeto de lei que libera a venda, a compra e a posse de spray de pimenta para mulheres. A votação aconteceu em regime de urgência e de forma simbólica. O texto vai agora para a assinatura do presidente Lula. Pelo projeto, mulheres com 18 anos ou mais já têm autorização automática. Quem tem a partir de 16 anos precisa de permissão dos responsáveis. O spray não pode ter substâncias letais e precisa seguir as normas técnicas do governo. O uso é individual e intransferível. Quem usar fora das situações permitidas pode levar multa, ter o produto apreendido e até responder na justiça.
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Disney Plus a última temporada de O Urso, né? A quinta temporada. Os novos episódios começam no caos. O chefe Carmi Berzato abandona a cozinha, deixando a liderança criativa e a operação do restaurante inteiramente nas mãos de Sidney, junto com Richie e Natalie. Agora o grupo precisa superar dívidas, evitar a falência do prédio e enfrentar uma verdadeira tempestade emocional para alcançar a estrela cobiçada Michela. Vencedora de vários prêmios Emmy, a produção O Urso encerra sua jornada, mantendo a receita que a consagrou, a cozinha como um campo de batalha intenso e emocionante. Então não perca, desfecho emocionante de O Urso, temporada 5 no Disney Plus.

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1: A Polícia Federal realizou nesta quarta-feira a Operação Ed Fishing para combater uma quadrilha que criava anúncios falsos na internet. Os criminosos usavam de forma proibida o nome e os símbolos do governo federal e de órgãos públicos para fazer com que páginas golpistas parecessem verdadeiras. Os agentes cumpriram 9 mandados de busca em Minas Gerais, Santa Catarina, Rio de Janeiro e São Paulo. A investigação descobriu 1.770 propagandas enganosas que usavam até conteúdos criados por inteligência artificial para enganar os cidadãos. Os investigados poderão responder conforme o grau de participação de cada um pelo crime de uso indevido de selo ou sinal público verdadeiro. A Polícia Federal também apura a possível prática de estelionato, associação criminosa, falsidade e lavagem de dinheiro.
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2: Oi, gente, tudo bem? É quarta-feira, dia 1º de julho. Que o seu mês seja repleto de coisas boas. Hoje comemora-se o dia da vacina BCG e o Dia Internacional do Cooperativismo. O Mundo Verde tá no ar. E olha só, na cozinha pequenos detalhes podem pesar no bolso sem ninguém perceber. Vamos à dica de hoje. Usar a panela do tamanho errado para cozinhar é um erro clássico que queima o seu dinheiro. Fritar um ovo pequeno não exige um panelão, apenas uma frigideira compacta na boca do fogão. Se a panela for maior que o necessário, o calor escapa pelas laterais e o gás é desperdiçado. Outro truque de mestre é cortar os alimentos em pedaços menores para acelerar o cozimento. Economize tempo e poupe o seu gás com atitude simples na hora de preparar o almoço.
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2: Mais uma edição aqui do Music Delivery com os hits de todos os tempos, anos 80, 90, 2000, dance, pop, house, funk, hip hop, break, flash house, new disco, disco às vezes, synth pop e tudo que for legal e bacana. O FM toca e tocamos aqui no Music Delivery, certo? Desde já agradeço aí a sua conexão, você em casa.

0: Obrigado pela conexão, mais Music Delivery sempre aqui na Pool, de segunda a sexta-feira, 10 da manhã, 2 da tarde e 8 da noite. No YouTube, estou lá no arroba jeffernandes007 e no Insta, no arroba jfvoice. Valeu!
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Gente, ó, pantufa no inverno é uma delícia, né? Mas o mau cheiro que fica depois do uso, ai, falar sério, ninguém merece. E para resolver isso, pulverize bicarbonato de sódio na parte interna sempre que descalçar. Outra tática infalível é colocar um pano embebido em vinagre branco lá dentro por alguns minutinhos. Depois, use o secador de cabelo e deixe a peça terminar de secar ao ar livre. Pés quentinhos, pantufas desinfetadas e cheirinho de limpeza garantido. Coisas e

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0: para Feeling High, é o Strange Orchestra, featuring Amelia Economos. Fechando o set mix de Tony Caldeira aqui no Zero. 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